Porque não há lugar melhor, Senhor, que a Tua presença. E também não há nada nesse mundo, Senhor, que se compare a Ti. Um só segundo sem a Tua presença nos dá saudade.

Repousa sobre nós um peso. Repousa sobre nós, igreja, uma responsabilidade. Porque o que Deus está fazendo aqui essa noite é um renovo. É um renovo. Fala para quem está do seu lado, é um renovo. Diga para ele, Deus está trocando as suas vestes. Diga para ele, Deus está sarando as suas feridas. Diga para ele, porque o remédio está aqui essa noite. Diga para ele, a cura de Belém está aqui essa noite. Diga para ele, a cura do Pará está aqui essa noite. E se você

nossas enfermidades, o castigo que nos traz a paz estava sobre ele, e pelas suas pisaduras fomos sarados. Coloque suas mãos sobre o

enquanto os instrumentos tocam, você vai sentir aí onde você está a cura do Senhor. Deixe as águas do Senhor passarem em sua vida. Faça agora, Senhor, como o Senhor ungiu cada instrumento. Há tanto tempo temos clamado,

0: aqui debaixo da palavra do Senhor. É melhor obedecer do que
1: sacrificar. Tu és o Deus que jamais falhou. Tu és o Deus que não pode mentir. Tu cumpriste as tuas promessas na vida de Abraão, de Isaac, de Jacó. E eu sei que o Senhor cumprirá também as tuas promessas na minha vida. Eu sei que os teus olhos estão em mim, Senhor.

podem passar os dias, podem passar os anos. Confia, meu amado, Ele trabalha para aqueles que nele esperam. Todas as palavras que Deus disse se cumpriram, e assim será na tua vida, meu querido. Mas quem sabe você não está vendo. Na verdade, você não precisa ver. O que você precisa é crer, porque Ele fará. Toda promessa passa pelo teste do tempo. Ele está provando o teu coração. Ele está forjando o teu caráter, para que você decida.

0: eu te aperto.
1: Te aperto.
0: Sinto Deus te apertar.

não posso deixar que o Senhor passe sem que o Senhor me perceba, Deus. Como aquela mulher do fluxo de sangue que ousou tocar em tuas vestes. Como Zaqueu que ousou subir numa árvore para te ver. Ah, Senhor.

0: Quantos aqui tem a marca da promessa?
1: Eu tenho a marca da promessa.
0: Então cante, diga.

Deus, aleluia, aleluia, aleluia, glória a Deus. Se você permanecer fiel ao Senhor, todas as promessas que Ele te fez vão se cumprir, porque Ele não é homem para mentir, Ele não é filho do homem para se arrepender, Ele é um Deus de aliança, Ele é um Deus de promessas.

Vamos lá, agora!

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programa O Semeador para você nesta manhã, aqui de quarta-feira, com uma programação toda especial para você até as 8 horas e 30 minutos. E vamos ter aqui, olha, o Desperta Brasil, para você despertar, para orar, evangelizar, vigiar, estudar a Bíblia, trabalhar e esperar a volta de Jesus. E quando a luz da aurora já está brilhando, e como diz Provérbios, capítulo 4, verso 18, a luz da aurora vai brilhando, brilhando, brilhando, até brilho perfeito ao meio-dia. Programa O Semeador, para você, pela Rádio Rumo ao Sertão. E a nossa programação vem aí, olha, depois do Desperta Brasil, você vai ter aqui, olha, conosco as músicas regional, nossos cantores, tocadores que estarão aqui, olha, louvando o nome do Senhor Jesus, João Marcos e Maria Eduarda, cantando modão de viola, o Eliseu Eduardo, lá de Palmas, Tocantins, o cantador de Deus, ele canta Eu vou pro céu, e a Araimara canta Glorificai o Redentor, e vamos todos louvar. Aí depois você vai ter a mensagem da Palavra de Deus com o reverendo Hernandes Dias Lopes, diretamente de São Paulo, aqui para você, pela Rádio Rumo ao Sertão. Ele traz a mensagem da Palavra de Deus hoje, enquanto o nosso pastor Adivaldo retorna. Bem, e aí você vai ter, depois da mensagem da Palavra de Deus, você vai ter aqui no nosso programa música com o cantor João Fernandes, pastor João Fernandes, e também Luiz de Carvalho. Aí você continua na programação. Você vai ouvir o Bom Dia dos Nossos Irmãos, Presbítero Salles, Presbítero Peter, Reverendo Emanuel Borges. Também vai ter aqui a devocional do pastor Marcos Tais, a meditação do pastor Samuel Pinheiro, e ainda o pastor Adomar Pereira, trazendo a sua reflexão aqui no nosso programa. Você vai ter mais músicas gospel, depois as notícias do jornal Avanço Missionário, que já está prontinho, né? É isso aí. Também você vai ter aqui no nosso programa a oração da fé, no final do programa, que hoje é com o presbítero Peter, né? Diretamente do Rio de Janeiro. Ele vai trazer o bom dia e depois ele traz a oração no final do programa, a oração da fé. Mas vamos começar a nossa programação? Vamos lá, começando com a música Desperta Brasil, e eu quero oferecer quem está conosco aqui na nossa programação de hoje para você. Mando aí para os nossos queridos irmãos que estão todos os dias conosco aqui, né? Para o Zacarias Batista, está conosco, Irenberg, aqui de Mossoró. Conosco aí o Jacques Belmarte, conosco ao Adriênio Gomes, também conosco José Alberto Alberto em Recife, Pernambuco, William Medeiros, nosso missionário lá na cidade de Guaporé, no estado de Goiás, muitos outros irmãos. Daqui a pouco a gente chama mais, e vamos aí com música para você Desperta Brasil, para você despertar, para orar, evangelizar, vigiar e estudar a Bíblia, e estudar a Bíblia e esperar a volta de Jesus. Maranata, Maranata, ora vem, Senhor Jesus!

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Conciliador para você nesta quarta-feira aqui pela Rádio Mão Sertão, na cidade de Mossoró, o país de Mossoró. E chegando aí a hora certa em Mossoró, são 6 horas e 25 minutos. Vamos repetir a hora? 6 horas e 25 minutos. Aqui pela Rádio Rumo ao Sertão, na cidade de Mossoró. E aí, o programa O Semeador, chegando agora, músicas regional, né? Mas vamos aí com a continuidade do nosso programa para você. Programa O Semeador, para você!

programa Ucebeador, checando músicas regional. Olha, você vai ouvir aí um modão de viola com o João Marcos e Maria Eduarda. Depois o Elis Eduardo, lá de Palmas Tocantins, cantando Eu Vou Pro Céu. Aí vem ela, Yara e Mara, cantando Glorificai o Redentor com a sua sanfona. E também vamos todo louvar. Eu quero oferecer a quem está conosco aqui na nossa programação, né? A quem chegou agora, a quem está desde cedinho, né? Aí conosco aqui, todos os nossos grupos aqui acesos agora, olha, muito bom aí, né? Que bênção, né? Que Deus abençoe a todos que estão ligados conosco na nossa programação pela rádio Rumo ao Sertão, na cidade de Mossoró, o país de Mossoró. Programa O Semeador. Para você, minha prima Vera Mourinho, aí na cidade de Paraú, Rio Grande do Norte, também conosco aí na nossa programação para você. E também conosco desde cedo aí, olha, na nossa programação, o Irenberg aqui de Mossoró, o Zacarias Batista também conosco aí de manhãzinha cedo, o Jacques Belmarte, Anatote Lopes conosco, também aí o Adriano Gomes, o Osiel Rodrigues também conosco, o Raimundo Moura lá de Salvador, na Bahia, de carteirinha todos os dias aqui conosco, né? O Cláudio Guedes aqui de Mossoró, o José Roberto Albertes aí em Recife, Pernambuco, o Jairo Francisco Reis lá em Goiás, também o Francisco Teixeira Missionário aí na cidade de Antônio Martins, o missionário William Medeiros, lá em Guaporé, no estado de Goiás, a irmã Jesaías Vilela, aí de Pernambuco, de Garanhões, conosco aqui na nossa programação, que Deus abençoe aí, é isso aí. O meu querido mecânico Alberto Azevedo, aqui de Mossoró, também o Alcindo Mendes, na nossa programação para você aqui pela rádio Rumo ao Sertão. Vamos aí com música para você. Chegando às músicas regional, modão de viola, que só Jesus é o caminho, né? É o João Marcos e Maria Eduarda. Aí vem o Elis Eduardo, ele lá de Palmas Tocantins, o cantador de Deus, canta Eu Vou Pro Céu. Aí o Redentor, olha, glorificai o Redentor, quem canta aí é a Laimara, e ela canta também e toca com a sua sanfona. Vamos todos louvar, são quatro louvores para você. Vamos lá!

Diego Semedor, chegando a hora certa em Mossoró, são 6 horas e 47 minutos, vamos repetir a hora, 6 horas e 47 minutos aqui na Rádio Mossertão, na Rádio Rumo ao Sertão, na cidade de Mossoró, o país de Mossoró.

programa Você Meia-Dor, chegando agora a hora da mensagem da Palavra de Deus com o reverendo Hernandes Dias Lopes, e ele vai trazer uma mensagem para você nesta manhã pela rádio Rumo ao Sertão, né? Isso aí, olha, não desista agora, né? Tá bom? Seu milagre está chegando, você crê? É isso aí, é o pastor Hernandes Dias Lopes trazendo a mensagem de Deus para você nesta manhã, a mensagem de paz para o seu coração com o pastor Hernandes Dias Lopes. Vamos lá com a mensagem de paz para você.

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2: Queridos, nós vamos abrir a palavra de Deus e convido você para abrir comigo a sua Bíblia no Evangelho de Cristo conforme o relato de Lucas, capítulo 5. Lucas, capítulo 5, versos 17 ao verso 26. Lucas 5, 17 a 26. A cura de um paralítico em Cafarnaum. Ora, aconteceu que num daqueles dias estava Jesus ensinando, e achava-se ali assentados fariseus e mestres da lei, vindos de todas as aldeias da Galiléia, da Judéia e de Jerusalém, e o poder do Senhor estava com ele para curar. Vieram então uns homens trazendo em um leito um paralítico, e procuravam introduzi-lo e pô-lo diante de Jesus. E não achando por onde introduzi-lo por causa da multidão, subindo ao eirado, o desceram no leito, por entre os ladrilhos, para o meio diante de Jesus. Vendo-lhes a fé, Jesus disse ao paralítico: homem, estão perdoados os teus pecados. E os escribas e fariseus arrazoavam, dizendo: quem é este que diz blasfêmias? Quem pode perdoar pecados senão Deus? Jesus, porém, conhecendo-lhes os pensamentos, disse-lhes: que razoais em vosso coração? Qual é mais fácil dizer: estão perdoados os teus pecados, ou levanta-te e anda? Mas para que saibais que o Filho do Homem tem sobre a terra autoridade para perdoar pecados, disse o paralítico: eu te ordeno, levanta-te, toma o teu leito e vai para casa. Imediatamente se levantou diante deles, e tomando o leito em que permanecera deitado, voltou para casa glorificando a Deus. Todos ficaram atônitos, davam glória a Deus, e possuídos de temor diziam: hoje vimos prodígios. Amém. Amados, eu gostaria de pensar um pouco com vocês nesta manhã sobre o tema: um milagre está a caminho. Um milagre está a caminho. Jesus estava em Cafarnaum, que era o seu quartel-general, de onde ele saía para suas viagens itinerantes, para pregar, para ensinar, para curar e para libertar. E somos informados, dentro do contexto, que as multidões procuravam Jesus. A agenda dele estava cada vez mais congestionada. Mas, diante da procura da multidão, Jesus se retira para um lugar solitário com o propósito de orar. O resultado desta agenda de oração está relatada aí no verso 17. E o poder do Senhor estava com ele para curar. E não obstante Jesus ser o Filho de Deus, e ser um homem perfeito, sem qualquer vestígio de pecado, ele reconhecia que a oração era a fonte do poder. E ele agia no poder de Deus. E esse poder de Deus vinha sobre ele no seu ministério terreno, mediante a oração. Agora diz a Escritura que ele volta desta oração, volta para Cafarnaum, a cidade que ele escolheu, à beira-mar, que era a rota por onde as caravanas passavam, e ele está numa casa. E as multidões são informadas, ou sabem que ele está nessa casa, e elas fluem para aquele local. E as pessoas lotam a casa, e a porta da casa está congestionada também. Uma multidão se posta ali com o propósito de ouvir Jesus. Fariseus, mestres da lei, os escribas, vinham de todas as aldeias, da Galiléia, da Judéia e de Jerusalém, estavam ali também. Quando de repente diz a Escritura, que alguns homens, e esse texto está relatado em Mateus 9, em Marcos capítulo 2, e aqui em Lucas 5, são quatro homens, que compreendem uma coisa, eles têm alguém, talvez amigo, nós não somos informados se era amigo, mas eles pegam este homem paralítico, na sua cama, transporta este homem cidade afora, para levá-lo a Jesus. E aqui está para mim o primeiro ponto que eu quero destacar. Um milagre está a caminho quando há pessoas comprometidas a levar outras e deixá-las aos pés de Jesus. E eu quero destacar quatro coisas aqui na vida desses quatro homens. Primeiramente, eles tiveram uma visão. Se você perceber comigo, versículo 18, vieram então uns homens trazendo em um leito um paralítico e procuravam introduzi-lo e pô-lo diante de Jesus. Esta era a visão deles. Eles não podiam fazer o milagre. Eles não podiam curar aquele homem. Eles não podiam resolver o problema daquele homem. Mas eles tinham uma visão. Se nós levarmos este homem e colocarmos este homem aos pés de Jesus, na presença de Jesus, Jesus tem poder para curá-lo. Irmãos, que lição preciosa. O mundo está em agonia, em desespero. Ricos e pobres, empresários e empregados, doutores e analfabetos, grandes e pequenos, jovens e velhos. As pessoas estão aflitas com seus dramas, com as suas angústias, com os seus pecados. Nós não temos a solução, mas nós sabemos quem é a solução. O papel da igreja é o papel desses quatro homens, ter a visão de que se nós levarmos as pessoas desesperadas e aflitas, doentes da mente, das emoções, do corpo e da alma, e colocá-las na presença de Jesus, a saída para elas, a cura para elas, a perdão para elas, a libertação para elas. Precisamos ter essa visão. Na verdade, a visão determina a nossa maneira de viver. A visão determina a nossa maneira de agir. E eu então gostaria de ter o segundo ponto aqui que esses homens nos ensinam. Primeira visão, segunda é determinação. Porque notem vocês que estas pessoas que estão levando esse paralítico na cama, rua fora, cidade afora, para a casa onde Jesus estava, ao chegarem lá, não tem aquela questão de fila prioritária. Hoje, se você vai a um banco ou a uma fila de check-in no aeroporto ou em qualquer outro tipo de atendimento, as pessoas idosas têm prioridade, as pessoas enfermas mais prioridade ainda, elas furam a fila, elas são colocadas à frente, mas lá não tinha essa lei ainda. E o que nos é informado é que mesmo naquele quadro ninguém abriu alas, ninguém abriu caminho para que aquele homem paralítico fosse colocado na presença de Jesus. Talvez esses quatro pudessem dizer assim: olha, fizemos o que podíamos, fizemos tudo o que podíamos, fizemos o que estava ao nosso alcance, mas agora não é com a gente, não deu, vamos voltar. Eles enfrentaram sete obstáculos. Primeiro, o peso do paralítico. Eu acho que carregar um camarada em cima de uma cama, rua fora, não é simples. Eu não sei se você já tentou carregar uma geladeira morando no terceiro andar do prédio, não tem elevador. Confusão que é. Agora, carregar um homem numa cama deve ser pior que carregar uma geladeira. Segundo, a dificuldade de carregar o paralítico, além do peso, o transporte. Terceiro obstáculo, a multidão não abriu espaço para eles. A multidão foi o obstáculo em vez de facilitadora. Quarto, eles não acharam nenhum lugar, nem mesmo junto à porta, para que pelo menos os olhos de Jesus pudessem ser colocados no paralítico e o paralítico pudesse escutar Jesus. Quinto, notem vocês, eles subiram com o paralítico para o terraço, para o telhado. Como a Bíblia não diz. Mas não é simples você pegar um cidadão doente, paralítico, numa cama e transportá-lo até o terraço, até o telhado. Sexto, eles tiveram que destelhar a casa. Isso deve ter dado trabalho, isso deve ter mexido com alguma poeira. E sétimo, eles desceram o paralítico no muque, onde Jesus estava. Isso é determinação. Quantas vezes você, no processo de levar alguém e colocá-lo na presença de Jesus, ao enfrentar o primeiro obstáculo, você desiste, você recua? Mas, em terceiro lugar, esses homens demonstram, além de ter visão e determinação, demonstram também criatividade. Eu fico imaginando que se eles tivessem um manual de como levar alguém a Cristo, não devia ter ali uma cláusula, um item, um artigo dizendo: olha, se você, ao levar alguém a Cristo, não conseguir passar pela porta, suba para o telhado, desça telhado abaixo. Eles tiveram criatividade. Isso, irmãos, é para nós uma lição. Cada geração precisa encontrar respostas para levar pessoas e colocá-las na presença de Jesus. Talvez as respostas, ou os métodos, ou as formas que os outros já usaram, não servem para a nossa geração. Nós temos que ousar, mudar os métodos, inovar. Alguém pode dizer: mas nós sempre fizemos assim, devemos continuar fazendo assim. Você não muda a mensagem, mas os métodos, às vezes, você precisa usar, precisa mudar. Você precisa ousar, você precisa ter criatividade. Tem hora que você precisa subir no eirado. Tem hora que você precisa tirar as telhas e descer alguém na corda, para que esta pessoa fique na presença de Jesus. Mas mais do que isso, em quarto e último lugar, note comigo algo muito interessante no versículo de número 20. Talvez, lendo o 19 e o 20 juntos, vai facilitar o entendimento. Vamos juntos comigo então, versos 19 e 20 em voz alta, todo mundo, vamos lá? E não achando por onde introduzi-lo, por causa da multidão, subindo ao eirado, o desceram no leito, por entre os ladrilhos, para o meio, diante de Jesus. Vendo-lhes a fé, Jesus disse ao paralítico: homem, estão perdoados os teus pecados. Jesus viu a fé de quem? Do paralítico? Não. Jesus viu a fé dos homens que transportavam o paralítico. O beneficiado foi o paralítico. Mas quem o transportou tinha fé, confiança, que se aquele homem paralítico, doente, necessitado, fosse colocado na presença de Jesus, ele receberia cura, ele receberia salvação, ele receberia resposta para os seus dramas. Não basta levar alguém e colocá-lo na presença de Jesus. Quem faz esse esforço precisa ter confiança, precisa ter fé que Jesus tem todo o poder, tem toda a autoridade, e ele é poderoso para perdoar, para salvar, para libertar, para curar. Eles não podiam fazer o milagre. Eles não podiam salvar aquele homem. Mas eles o levaram a Jesus. Significa que a fé não é complacente. Porque às vezes a gente: não, eu creio que Jesus pode salvar. Mas não move uma palha. para levar uma pessoa a Cristo. Ah, eu creio que Jesus pode salvar, mas não fala de Jesus para as pessoas. Ah, eu creio que Jesus pode salvar minha família, mas nunca testemunha para ela. Ah, eu creio que Jesus pode salvar meu vizinho, mas nem convidar para vir à igreja convida. É hora de nós exercitarmos a fé e pensar o seguinte: se eu levar meu amigo, meu filho, meu pai, meu parente, meu amigo, meu cooperador de trabalho e colocá-lo aos pés de Jesus, o Senhor Jesus é poderoso para salvá-lo. Fé. Levar as pessoas a Jesus é missão nossa, irmãos. Perdoar pecados e curar é missão de Jesus. Mas eu gostaria de pensar com vocês um segundo ponto. Um milagre está a caminho, ainda que alguém resista ao poder de Jesus. Notem comigo que a primeira resistência ao milagre da cura deste homem vem da multidão. Porque nós somos informados no versículo 19: e não achando por onde introduzi-lo por causa da multidão. Então a multidão fechou a porta, a multidão bloqueou o caminho, a multidão impediu a entrada. E ali estava a multidão, uns foram ali para ouvir, outros foram ali para serem curadas, outras foram ali por mera curiosidade, outros estavam ali como os fariseus e escribas para criticar Jesus. E muitas vezes a multidão é empecilho, como foi, por exemplo, na história do Bartimeu, que clamava a Jesus lá em Jericó: Jesus, filho de Davi, tem misericórdia de mim. A multidão disse: cala. Ou como aconteceu com o Zaqueu, que era de pequena estatura e queria ver Jesus, e ele era espremido e ele era amassado pela multidão e teve que subir a um sicômoro para ver Jesus. Ainda hoje a multidão pode ser um empecilho. Mas em segundo lugar, segundo empecilho que esse homem teve, foram os escribas, os fariseus, os doutores da lei. Eles estavam ali também, mas não estavam ali para ouvir Jesus, no sentido de ir para aprender de Jesus. Eles iam da Galiléia, eles iam da Judéia, eles iam de Jerusalém, e eles eram uma espécie de guardiões da ortodoxia judaica. Mas eles estavam intrigados com Jesus, primeiro por ciúmes, segundo porque Jesus quebrou alguns protocolos e paradigmas das suas crenças, sobretudo na observância do sábado. E eles estavam ali para tentar pegar Jesus no contrapé. E é curioso que quando eles descem com aquele paralítico, a primeira palavra de Jesus para ele: tenha bom ânimo filho, perdoados estão os teus pecados. E imediatamente os fariseus e escribas começaram a cogitar. Eles não falaram, eles não expressaram, eles pensaram, eles cogitaram no coração: ele blasfema. E blasfêmia era um crime passível de morte. E a conclusão deles estava certa: ninguém pode perdoar pecados senão Deus. É verdade, teologia boa. O problema deles é que eles não reconheciam Jesus Cristo como Filho de Deus. Mas esses homens tropeçaram na sua própria teologia. Por quê? Porque na mente deles e na teologia deles, ninguém podia ser curado fisicamente sem antes ser perdoado de seus pecados. Porque eles faziam uma conexão estreita entre sofrimento e pecado, ou pecado e sofrimento. Para eles, as pessoas ficavam doentes por causa do pecado. Então ninguém podia ser curado sem ser antes perdoado. Ora, se Jesus diz: perdoados estão os teus pecados, ele tinha que dar evidências disso. E qual era a evidência? Não, se você está falando que você tem poder de perdoar pecado, quer ver se você cura agora. Então Jesus Cristo perguntou: o que é mais fácil dizer, perdoados estão os pecados, ou dizer para esse homem: levanta, toma o teu leito e vai para casa? E ele então responde a esses fariseus: para que saibais que o Filho do Homem tem autoridade sobre a terra de perdoar pecados, eu te digo ao paralítico, agora ele diz: toma teu leito, levanta e vai para casa. E o homem imediatamente se levantou, o paralítico se levantou, seus músculos se fortaleceram, os seus ossos se enrijeceram, o seu ânimo se fortaleceu, e ele pegou o leito e foi para casa. E então Jesus quebra esses críticos, mostrando para eles que ele não apenas tinha poder para curar, mas ele era o próprio Filho de Deus, poderoso também para perdoar pecados. Talvez hoje, irmãos, nós não temos nenhuma dificuldade contrária dos escribas e fariseus de crer que Jesus tem poder para perdoar pecados. Talvez a nossa maior dificuldade hoje é crer que Jesus tem poder para curar. E nós cantamos aqui hoje que o nosso Deus é o mesmo. Ele não mudou. Ele tem o mesmo poder, ele tem a mesma autoridade. Autoridade para perdoar pecados, autoridade para curar os enfermos, autoridade para libertar os cativos. E este Jesus está aqui hoje. E ele é poderoso para fazer um milagre também na sua vida. Mas há uma terceira verdade que esse texto nos mostra. O milagre está a caminho quando as nossas misérias são colocadas diante do misericordioso Jesus. Eu destaco três coisas aqui. Primeiro, este homem foi cativo e voltou livre. Para este homem ser levado a Jesus, foi preciso que alguém o carregasse na sua cama, transportando pela cidade afora, subindo com ele para o eirado, descendo talvez com cordas onde Jesus estava. Há muitas pessoas, meus amados, que jamais irão a Jesus a não ser que você as leve. Elas estão cativas, mas se você as levar e colocá-las na presença de Jesus, elas irão cativas e elas voltarão livres. Livres. Livres de seus medos. Livres de seus pecados. Livres de seus traumas. Livres de seus recalques e complexos. Livres emocional e espiritualmente. Segundo lugar, este homem foi carregado e voltou carregando. Ele foi em cima de uma cama e agora ele carrega a cama. Talvez até hoje você que está aqui, você que está nos assistindo, tenha sido carregado. Você não tem forças para andar sozinho. Você não tem coragem de andar sozinho. Você não tem pernas para andar sozinho. Você não tem saúde física, emocional, espiritual para andar sozinho. Mas se hoje você se colocar na presença de Jesus, você vai ter não só forças, mas você vai sair carregando o seu leito, livre, curado, perdoado. Terceiro, ele foi buscar uma bênção e recebeu duas bênçãos. Fundamentalmente, ao olhar para o texto, a impressão que nós temos é que aqueles amigos tinham uma intenção, é que aquele homem fosse curado da sua paralisia. Talvez seus músculos atrofiados, quem sabe as suas pernas afinadas pelo tempo em que estava deitado, quem sabe com feridas no seu corpo. Eles queriam que aquele homem tivesse alívio do seu sofrimento físico. Mas a primeira palavra de Jesus para aquele homem não foi: está curado, toma o teu leito e anda. A primeira palavra de Jesus foi uma palavra espiritual: filho, tem bom ânimo, os teus pecados estão perdoados. Irmãos, a maior tragédia do homem não é Covid-19, não é pandemia, não é crise econômica, não é crise internacional. O maior problema da raça humana, do ser humano, do homem, da mulher, do jovem, da criança, do homem idoso, é o pecado. O pecado é a maior tragédia. O pecado é a maior ruína. O pecado é pior do que a doença, o pecado é pior do que a pobreza, o pecado é pior do que a morte. A maior necessidade nossa não é de cura física, é de perdão.

para nos curar das nossas enfermidades. Olha comigo o versículo 17. Ora, aconteceu que num daqueles dias estava ele ensinando, e achavam-se ali assentados fariseus e mestres da lei, vindos de todas as aldeias da Galileia, da Judéia e de Jerusalém, e o poder do Senhor estava com ele para curar. E eu destaco aqui quatro coisas. Primeiro, Jesus curou este homem emocionalmente. Lá em Mateus 9:2, texto paralelo deste, Jesus diz para este homem: tem bom ânimo, tem bom ânimo. Jesus nunca falou algo como clichê, como jargão. Toda palavra que Jesus profere tem um propósito, tem um sentido. Quando Jesus diz para aquele homem: tem bom ânimo, Jesus descobre na alma dele, diagnostica no coração dele, que esse homem era uma pessoa desanimada. E eu fico imaginando até, e a Bíblia não relata, mas dá a impressão que, enquanto esses amigos estão transportando esse cidadão rua fora, ele está murmurando, está reclamando: ela não quer sair de casa, é perda de tempo, desse jeito não dá. Quando chegam na porta, a multidão está lá, talvez esse homem diz: não, vão voltar, não, dá, não tem jeito, não, não vão insistir, não, não, não vão embora, não, não, não dá, é complicado demais, eu quero voltar. Talvez quando começar a subir com ele, não, não, não, eu não quero ser ressuscitado, preciso ser curado, não dá, não, é muito difícil. É um cara desanimado. Você conhece gente desanimada? Tudo ele tem uma palavra negativa: não vai dar certo, não vai funcionar, desse jeito não vai, outras pessoas já tentaram, não conseguiram, é muito problema, é muita luta, é muita dificuldade, vou desistir, não vai dar certo. A primeira palavra de Jesus para ele foi essa: rapaz, levanta o ânimo, larga a mão desse pessimismo, larga a mão desse desânimo seu, crônico, tem bom ânimo. Você está precisando ser curado hoje desse falta de ânimo que você tem? Para enfrentar a vida? Para enfrentar os desafios? Para levantar a cabeça? Para ser otimista? Para crer que Deus está no controle? Para não recuar? A segunda cura que Jesus opera nesse homem, a primeira é emocional, a segunda é uma cura psicológica. Mateus 9:2 diz que Jesus diz assim para ele: filho, tem bom ânimo. Por que Jesus chamou esse homem de filho? Amados irmãos, uma pessoa naquela época, quando estava enferma, via de regra, ela não tinha perspectiva, ela era abandonada, ela era esquecida. Vocês se lembram lá do paralítico de Betesda, que estava há 38 anos lá, até a família tinha desistido. Quando Jesus perguntou: queres ser curado? Ele disse: o problema não é você querer ser curado, não tem ninguém, estou aqui jogado às traças, ninguém se importa mais comigo. Tem muita gente hoje, irmãos, que tem a sua vida psicológica, emocional amassada, complexo de inferioridade, autoestima lá no chão, que se sente um zero à esquerda, que acha que ninguém se importa com ela, que precisa ser levantada, curada emocional e psicologicamente. E por causa desse diagnóstico que Jesus Cristo faz desse homem, Jesus diz: filho, filho, estão perdoados os teus pecados. Que coisa maravilhosa! É que apesar das nossas doenças, apesar das nossas fraquezas, apesar dos nossos complexos, apesar da nossa autoestima lá no chão, Jesus nos valoriza. Para Ele nós temos valor, para Ele nós não somos o número de uma doença, para Ele nós temos nome, para Ele nós temos valor. Ele nos chama de filhos. A terceira cura que Jesus realiza nesse homem é a cura espiritual. Olha aí comigo, por favor, versículo 20. Vendo-lhes a fé, Jesus disse ao paralítico: homem, estão perdoados os teus pecados.

bênção é que Jesus tem poder e tem autoridade, só Ele tem poder e só Ele tem autoridade, e Ele diz para você e para mim: estão perdoados os teus pecados. Não importa quanto tempo você está pecando, não importa quão grave seja o seu pecado, não importa quão longe você tenha ido, não importa quão profundamente você tenha caído, não importa quão amarrado você esteja, não importa quão grave esse pecado, não importa quão sujo esse pecado, não importa quão feio esse pecado, não importa quantas consequências esse pecado já produziu na sua vida, na sua família e nos seus amigos, hoje Jesus está aqui e Ele é poderoso para perdoar os seus pecados. Ele perdoa pecados. Só Ele tem poder de perdoar pecados. Certamente, o pecado é a doença mais grave que atinge a nossa vida. Porque uma enfermidade física pode nos levar à morte física, mas o pecado pode levar à morte eterna. O pecado não perdoado é o maior amigo de Satanás. O pecado não perdoado é o pior inimigo do homem. Só Jesus tem poder de perdoar pecados. Mas em quarto e último lugar, este homem, depois de ser curado emocionalmente, psicologicamente, espiritualmente, em quarto lugar, este homem foi curado fisicamente. Olha comigo o verso de número 24. Mas para que saibais que o Filho do Homem tem sobre a terra autoridade para perdoar pecados, disse ao paralítico: eu te ordeno, levanta-te, toma o teu leito e vai para casa. A cura foi imediata, a cura foi completa, a cura foi perfeita. E eu fico imaginando, irmãos, o cenário do milagre, porque um homem paralítico, ele não só precisa ser curado, mas depois de curado precisaria de várias sessões de fisioterapia para poder andar. Os músculos estão atrofiados, o corpo está todo encarquilhado. Mas quando Jesus faz, Ele não faz pela metade, Ele faz completo. E se existe uma verdade que nós cremos, e nós oramos aqui hoje por enfermos, né? Pastor Arival citou o nome do pastor José João de Mesquita, de Manaus, citou o presbítero Wellington, lá da igreja de Mata da Praia, em Vitória. Estamos orando pelo querido reverendo Jonas Uski, em Limeira, e muitos outros servos de Deus, amigos, irmãos preciosos. E nós cremos que Jesus é poderoso para levantar do leito o enfermo. Nós cremos que a última palavra não é da ciência, a última palavra não é da medicina, a última palavra é de Jesus. Se Ele quiser, Ele pode. Se Ele quiser, Ele tem poder. Por isso nós devemos orar, e nós devemos levar as pessoas e colocá-las aos pés de Jesus, talvez alguns fisicamente, outros espiritualmente, por meio da intercessão, colocá-las aos pés do Senhor Jesus. A conclusão desse texto, irmãos, está no verso de número 26. Eu peço que você leia em voz alta comigo, vamos juntos? Todos ficaram atônitos, davam glória a Deus, e possuídos de temor diziam: hoje vimos prodígios. Quem vai a Jesus fica atônito com o seu poder. Quem vê os milagres de Jesus glorifica a Deus. Quem é testemunha dos milagres de Jesus pode dizer: hoje vimos prodígios. Que esses prodígios aconteçam aqui e na vida de todos aqueles que nos acompanham pela internet. Que Deus nos ajude. Amém.

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E vamos com o programa O Semeador para você.

programa O Semeador, chegando agora, música, João, alô, João Fernandes vai louvar o nome do Senhor Jesus aqui pela rádio Rumo ao Sertão, e ele vai cantar aqui para você, nesta manhã, a música, né? É, isso aí, é, o preço foi pago, né? É, isso aí, vamos ouvir aí o pastor João Fernandes e Luiz de Carvalho, né? Luiz de Carvalho também cantando e louvando o nome do Senhor Jesus, né? E a música que Luiz de Carvalho vai cantar aqui para mim e para você nesta manhã, é, pela rádio Rumo ao Sertão, né? O Luiz de Carvalho canta O Poder de Deus. Eu quero oferecer a quem está conosco aqui na nossa programação para você aqui pela rádio Rumo ao Sertão, na cidade de Mossoró, no Rio Grande do Norte. E eu mando música aí para dar uma ouvida lá na cidade de Alexandria. Alô, Marcos Pereira, obrigado por sua mensagem bonita também, obrigado aí. Olha, mando música aí para Ingrid Lopes Neymar lá em Recife, Pernambuco. Também para Irenberg, aqui na cidade de Mossoró, Rio Grande do Norte. O Aziel Rodrigo no Rio de Janeiro. No Rio de Janeiro, olha, Francisco Teixeira, missionário lá em Antônio Martins, no Rio Grande do Norte. Ângela Araújo, aqui na cidade de Mossoró. O reverendo Geomário Carneiro, aí em Brasília, Distrito Federal. E a irmã Jesaías Vilela, em Garanhuns, em Pernambuco, também conosco na nossa programação para você. Aqui o missionário José Esmelindo, nas Minas Gerais, o reverendo Marcos Mais, que já está trazendo a sua devocional pastoreana no deserto, mas ouvindo o programa. É isso aí, conosco na nossa programação. A minha querida irmã Rosa Saron Ribeiro, aí em Ipanguaçu, na escuta do nosso programa. Também conosco o presbítero Josias César, lá em Volta Redonda, no Rio de Janeiro, na escuta do nosso programa. E vamos aí com dois louvores, canta João Fernandes, preço foi pago, reverendo João Fernandes e Luiz de Carvalho cantando O Poder de Deus. Vamos ouvir!

0: Programa Lucimeador, chegando agora para você aqui pela Rádio Meu Sertão, a participação dos nossos irmãos, e vamos começar com o bom dia. Vamos começar com o bom dia do presbítero Salles, aqui da cidade de Mossoró, Rio Grande do Norte. E ele começa o bom dia de hoje aqui dos nossos irmãos. Vamos ouvir o presbítero Salles com o seu bom dia.
1: Bom dia, pastor Marcos, bom dia, ouvintes do programa O Semeador. Aqui quem fala é o presbítero Salles. Me congrego na Igreja Presbiteriana Nova Betânia, aqui em Mossoró, Rio Grande do Norte. Quero deixar um texto para meditação dos amados ouvintes do programa O Semeador na Rádio Rumo ao Sertão nessa manhã. O tema escolhido de hoje é Lidando com a Decepção. Estarei lendo no livro de 1 Samuel, capítulo 7, verso 2, que diz assim: Disse o rei ao profeta Natã: Olha, eu moro em casa de cedros, e a arca de Deus se acha numa tenda. Queridos ouvintes, o rei Davi tinha o desejo de construir um templo para Deus, mas o Senhor lhe disse: seu filho Salomão construirá o meu templo. 1 Crônicas 28, 6. Davi não se desesperou. Ele louvou a Deus por tê-lo escolhido para ser o rei de Israel e deu a Salomão a planta do templo para ser construído. Versos de 11 a 13 do capítulo 28 de 1 Crônicas. Quando nossos planos falham, não importa o motivo, podemos entregar a nossa decepção a Deus, pois Ele cuida de nós. 1 Pedro 5, 7. Hashtag sou de Cristo, nosso supremo sumo sacerdote. Queridos ouvintes, essa foi a nossa meditação na palavra de Deus hoje. Ela nos ensina que quando estivermos em dificuldades ou tribulação, basta colocá-las diante do Senhor e Ele agirá. Veja o texto de 1 Pedro 5, 7. Lançando sobre Ele toda a vossa ansiedade, porque Ele tem cuidado de nós. Querido, como disse Isaías, entrega o teu caminho ao Senhor, confia nele, o mais Ele tudo fará. Hashtag sou de Cristo. Tenham, pois, todos um bom dia, na graça e na paz de nosso Senhor e Salvador Jesus Cristo, Ele que é o nosso supremo sumo sacerdote.
0: Obrigado, presbítero Salles, aqui na cidade de Mossoró. Agora o presbítero Peter, direto do Rio de Janeiro. Bom dia, Peter.
2: Bom dia, pastor Marcos, e bom dia a todos os ouvintes da Rádio Rumo ao Sertão. Aqui é o presbítero Peter Tenney, falando da cidade do Rio de Janeiro, e nós lemos hoje no Evangelho de Mateus, capítulo 13, versículo 29, que diz assim: Não, replicou ele, o dono do campo de trigo, né, para que ao separar o joio, não arranqueis também com ele o trigo. Senhor Jesus contando a parábola do joio, onde o inimigo do agricultor semeou o joio junto com trigo, né? Essa erva daninha junto com trigo. E os empregados, né? Os servos desse senhor estão perguntando, né? Quer que a gente arranque o joio também, né? Sabendo que o joio é uma coisa indesejável, uma coisa que de alguma forma até atrapalha o desenvolvimento do trigo. Então, estou perguntando, podemos arrancar, deixa que a gente arranque. Mas o dono da terra aqui, do campo, diz que não deve fazer isso. Porque como estão crescendo juntinhos, às vezes é muito difícil de separar uma raiz de outra, que o perigo seria que ao fazer isso, você está arrancando também o trigo, também a coisa boa. Nós sabemos que todos nós vamos enfrentar o juízo de Deus, e Deus vai fazer uma separação, né? Separando trigo e joio, né? Separando os salvos e os não salvos, os redimidos e os não redimidos. E muitas vezes, se nós queremos fazer isso, nós, aliás, o Jesus está dizendo que nós não podemos fazer isso, né? Porque só ele realmente que pode distinguir entre um e o outro. Aqui nesse estágio de desenvolvimento das plantas, fica um pouco difícil, embora saiba o que é uma coisa ou outra, mas é muito difícil você só tirar fora o joio e não o trigo também. Então, o cuidado que Deus tem para aqueles que são dele, né? Aqueles que são salvos não podem perder a salvação, né? E justamente ele está protegendo para que não venha ninguém para arrancar aquele que já foi alcançado pela graça de Deus, né? Aquele que já foi salvo. Mas não cabe a nós definirmos. Muitas vezes a gente também pode achar que alguém é salvo e não é, né? Ou vice-versa também. Essa definição, esse juízo, cabe só a Deus. Nós não podemos ser precipitados, temos que esperar pela soberania de Deus. Que Deus nos dê esse cuidado. Também não achar que alguém é joio, porque isso é só Deus que sabe. Que nós não sejamos precipitados, que não sejamos julgadores, porque só um é juiz, e é o próprio Senhor Jesus. Que Deus nos abençoe e nos dê um dia abençoado.
0: Obrigado, meu amado presbítero Peter Valketenen. Obrigado, presbítero Peter Valketenen, no Rio de Janeiro. Agora chegando o pastor Emmanuel Borges, trazendo o seu bom dia das Alagoas, lá em São José da Tapera. Bom dia, reverendo Emmanuel Borges.
3: Bom dia, pastor Marcos. Bom dia a todos os ouvintes do programa O Semeador. Que a graça do Senhor seja sobre todos vós nesse dia. Eu sou o pastor Emmanuel Borges. Isaías capítulo 40, versículo 31, que diz: mas os que esperam Deus. Amados irmãos, como é bom ouvir a palavra de Deus, meditar e ver como ela nos conforta. O cansaço físico, emocional ou espiritual, às vezes nos toma e nós ficamos sem direção. Vem a todos nós, às vezes, e nos deixa sem ação. Isso nos traz cansaço, nos traz, muitas vezes, angústia ao coração. Isaías nos lembra de que, embora nos cansemos, o Senhor, nosso Deus da terra, o Criador dos confins da terra, nem se cansa, nem se fadiga, como está registrado no versículo 28. Como fora difícil esperar de que todas as nossas situações no Senhor, o Senhor nos dê força, nos dá, nos restaura e nos traz vigor físico e espiritual. Ele faz porta ao cansado e multiplica as forças aos que não têm nenhum vigor. É assim que Deus faz quando nós buscamos a sua palavra. É assim quando Deus faz quando nós meditamos naquilo que o Senhor quer que nós façamos. Vivemos a sua palavra. Como está a sua jornada hoje? Como você se encontra nesse momento? Se a fadiga faz você esquecer da presença do Senhor, do poder de Deus, por que você não para um instante, medita naquilo que o Senhor tem de melhor para nós e assim restaura suas forças? Busca nele a esperança que muitas vezes tem desaparecido. Os que esperam no Senhor renovam suas forças. Faça isso. Busque renovação espiritual. Busque restauração física no Senhor, aquele que nos dá todas as coisas. Por isso, meus amados irmãos, quando as suas lutas, quando as suas forças estão te enfraquecendo, busque restauração naquele que é Todo-Poderoso, o nosso Senhor Jesus Cristo. Que Deus nos abençoe e nos dê um bom dia.
0: Obrigado, pastor Manuel Borges, na cidade de São José da Tapera, aí em Alagoas. E agora, chegando de Goiás, de Goiânia, o reverendo Marcos Nais com a sua devocional Pastoreando no Deserto, hoje, 14 de 10 de 2026, com o tema Cristo, o amor perfeito de Deus. 1 João 4,18, o pastor Marcos Nais trazendo a sua devocional de hoje para você.
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0: E com vocês o pastor Marcos Nais. E com vocês o pastor Marcos Nais com a sua devocional de hoje, Pastoreando no Deserto.
5: Graça e paz a todos queridos e amados do Senhor. O devocional Pastoreando no Deserto tem como seguinte tema: Cristo, o amor perfeito de Deus. E o texto da nossa meditação está registrado em 1 João capítulo 4, verso 18, que diz: No amor não existe medo. Antes, o perfeito amor lança fora o medo. Ora, o medo produz tormento. Logo, aquele que teme não é aperfeiçoado no amor. Amém. Queridos, a primeira vez que a palavra medo aparece nas Escrituras, ela aconteceu logo após a queda. Quando Deus chamou Adão no jardim, ele respondeu: Tive medo e me escondi, no capítulo 3, verso 10 de Gênesis. Essa é uma das declarações mais tristes da história da humanidade. Antes do pecado, havia comunhão. Antes do pecado, havia paz. Antes do pecado, havia alegria na presença de Deus. Mas o pecado entrou no mundo, e com ele vieram a culpa, a vergonha e o medo. Desde então, o homem vive tentando esconder-se do Senhor. A humanidade teme muitas coisas. Teme a enfermidade, a perda, o sofrimento, a morte. Contudo, existe um medo mais profundo do que todos os outros: o medo de comparecer diante de um Deus santo, carregando a culpa dos seus pecados. É exatamente para essa necessidade que João, o apóstolo João, dirige as suas palavras. Ao escrever esse texto, queridos, ele não está tratando principalmente dos medos comuns da vida. Ele está tratando da relação do pecador com Deus. Ele está tratando da questão do juízo. Ele está mostrando como alguém pode ter paz diante do tribunal divino. A resposta de João não está em nós, não está em nossas obras, não está em nossa religiosidade, está em Cristo. Por isso ele declara: no amor não existe medo, antes o perfeito amor lança fora o medo. Queridos, o amor perfeito ao qual João se refere tem um nome, tem um rosto, tem uma cruz. Esse amor é Jesus Cristo. Queridos, Cristo veio ao mundo com o propósito de encontrar pecadores dominados pelo medo. No medo, diz o apóstolo João, não existe, no amor não existe medo. O medo existe porque existe pecado. A humanidade teme o julgamento porque, diante de Deus, é culpada. João não minimiza essa realidade. O problema do homem não é apenas emocional, é espiritual. Não há uma consciência, há uma consciência que acusa, uma culpa que pesa e um juízo que se aproxima. O homem natural pode tentar sufocar essa realidade. Ele pode buscar distrações, pode recorrer à religião, pode confiar em suas boas obras, mas nada pode silenciar completamente a voz da sua consciência. No fundo, todo ser humano sabe que prestarás conta ao Criador. Mas o Evangelho começa exatamente onde a esperança humana termina. Quando o homem se afastou de Deus, Deus, através do seu Filho, veio ao encontro do homem. Quando o homem se escondeu, Deus o procurou. Quando o homem nada podia fazer para salvar-se, Deus tomou a iniciativa da salvação. Por isso o apóstolo João escreve: nisto consiste o amor, não em que nós tenhamos amado a Deus, mas em que Ele nos amou. O amor não começa conosco, o amor começa no Senhor. O Evangelho não é a história de pecadores tentando alcançar Deus, é a história do Filho de Deus descendo para resgatar pecadores. Cristo veio ao encontro de pessoas dominadas pelo medo, pela culpa e pela condenação. Mas isso nos leva a uma pergunta fundamental: se Deus nos ama, como Ele pode? Como pode recebê-los sem comprometer sua justiça? Como um Deus santo pode acolher culpados? É exatamente aqui que João nos conduz ao centro do Evangelho. Pois Cristo suportou o juízo que produzia o nosso medo. O texto nos mostra que o medo produz tormento. O medo mencionado por João está ligado ao juízo. A consciência teme porque sabe que Deus é justo. Esse problema não poderia ser resolvido simplesmente, queridos, por um ato de misericórdia que ignorasse o pecado. O pecado precisa ser julgado. A justiça precisa ser satisfeita. A culpa precisa ser removida. Foi exatamente isso que Cristo realizou na cruz. Ali, o Filho de Deus tomou o lugar do seu povo. Ali o justo sofreu pelos injustos. Ali a ira santa de Deus contra o pecado foi derramada sobre o Cordeiro. Isaías anuncia: o castigo que nos traz a paz estava sobre ele. Isaías 53, 5. A cruz não é apenas uma demonstração de amor. A cruz é a satisfação da justiça divina. Naquele madeiro, Cristo recebeu aquilo que nós merecíamos para que recebêssemos aquilo que jamais mereceríamos. A condenação foi colocada sobre ele. A justiça foi creditada a nós. Foi ali que o amor de Deus e a justiça de Deus se encontram de maneira perfeita. Queridos, e se Cristo suportou o juízo em nosso lugar, então algo extraordinariamente acontece. O que antes produzia medo já não possui poder para condenar. Que Deus nos abençoe e que de fato, queridos, possamos crer na grande verdade do amor de Deus por nós e que tudo aquilo que foi necessário para que fosse removida a culpa do nosso pecado e, consequentemente, o medo de Deus já aconteceu. E hoje nós podemos chamá-lo de Pai. Creia nisso. Vamos orar? Obrigado, Senhor, porque a Tua palavra nos ensina que nós, em Cristo, não precisamos mais ter medo, nem fugir. Nós podemos, sim, buscar ao Senhor, nos aproximar do Senhor, crendo que o Senhor nos recebe como filhos amados. Pai, e se precisarmos de tratamento com relação aos nossos erros, tenha misericórdia de nós, Pai. Trate. Por quê? Porque sabemos que o tratamento do Senhor é com amor, é visando o nosso bem. Cuida do teu povo, sustenta o teu povo com tua graça, pois assim nós oramos em nome de Cristo Jesus. Amém. Queridos, eu sou o pastor Marcos Nas, da Igreja Presbiteriana Canaã. E essa foi mais uma meditação com o propósito de trazer edificação às nossas almas. Tenhamos todos um bom dia na presença de Cristo Jesus. Amém.
0: Obrigado, pastor Marcos Nas, diretamente de Goiânia, no estado de Goiás, trazendo a sua participação aqui no nosso programa O Semeador, para você pela rádio O Rumo ao Sertão. E vamos agora com o pastor Samuel Pinheiro, trazendo a sua meditação de hoje aqui no nosso programa, aqui pela rádio Rumo ao Sertão. O pastor não mandou a sua meditação. Vamos agora com o pastor Elomar Pereira, pastor da Igreja Assembleia de Deus aqui da cidade de Mossoró, no Rio Grande do Norte. Olha o que o pastor Elomar Pereira está trazendo para nós nesta manhã, na sua reflexão. Ele é pastor da Igreja Assembleia de Deus de Mossoró, pastor Elomar Pereira. Há decisões que parecem pequenas, mas podem mudar. Mas podem mudar completamente o rumo da nossa história. Uma palavra, uma escolha, uma atitude ou até mesmo a decisão de esperar pode abrir novos caminhos ou nos levar a consequências que não imaginávamos. Uma decisão tomada com sabedoria pode transformar o nosso presente e mudar o nosso futuro. Por isso, não decida precipitadamente. Ore, reflita e busque a direção de Deus antes de agir. E ele deixa o ensino da Bíblia, Salmo 37:5, ponha a sua vida nas mãos do Senhor, confie nele e ele o ajudará. E o pastor Elomar Pereira deixa um bom dia na paz do Senhor. Obrigado, pastor Elomar Pereira. E aqui terminando a participação dos irmãos aqui pela Rádio Rumo ao Sertão, no programa O Semeador, para você pela Rádio Rumo ao Sertão.

programa O Semedo pra você. Chegando agora a música, vamos aí com música para você aqui pela Rádio No Sertão, né? Você vai ouvir aqui louvores de adoração a Deus pela Rádio Rumo ao Sertão, na cidade de Mossoró, o país de Mossoró. Programa O Semedo. E essa música agora eu quero oferecer a quem está conosco, né, nesta manhã, para o seu coração. E quero oferecer aí para todos que estão ligados conosco na nossa programação de hoje aqui, para você, pela Rádio Rumo ao Sertão. E manda aí música para a Sandra. Valeu, Sandra. Deus te abençoe, minha irmã. Olha, meu querido Marcos Pereira, bonita mensagem, né? Que você mandou para mim, né? É isso aí. A minha querida Ingrid Lopes Neumann, aí em Recife, Pernambuco. Todo mundo do Conexão com Deus 3, aí ligados conosco, né? Na nossa programação, né? Também o Irenberg aqui de Mossoró. O reverendo João Marcos, o João Marques aí em Pernambuco, na escuta do programa. O Cláudio Guedes aqui de Mossoró, na escuta do programa. O reverendo José Romeu Silva lá na cidade de Natal. É, o Jairo Francisco Ribeiro em Goiás. O reverendo Josiel Matos, Eunice Matos, ele é o pastor dos pastores e missionários da Junta de Missões Nacionais da Igreja Presbiteriana do Brasil. Também o Adonias Costa Aquino conosco, o reverendo Veron Newton Paz, aí em Zé Doca, no Maranhão, também conosco aqui. Olha o Juvenal Cordeiro Vaz, filho, aí em São Paulo, conosco na nossa programação para você. Olha o missionário José Esmelindo, lá em Minas Gerais, conosco. Clé Dutra, também conosco. Wilson Souza, também conosco aqui. Muita gente, né? Olha, o reverendo João Rusel, lá em Tefé, no Ribeirinho, em frente à casa dele, é de frente ao rio Solimões. É isso aí. Olha, ele esteve aqui comigo, né? Eu estive lá em Manaus. Olha, também palestrante Flávio Matias aí, Quixadá ou Quixelá, meu bem? Olha aí, minha cunhada Maria Goretti, na escuta do programa aí na cidade de Natal, né? Tá bom? É, ok, então vamos aí com música para você. A bondade de Deus, canta Isaías Saade cantando A Bondade de Deus. Vamos ouvir pela Rádio Rumo ao Sertão.

12, meia-dor, chegando aí a hora certa em Mossoró, 8 horas e 12 minutos, vamos repetir a hora, 8 horas e 12 minutos aqui na cidade de Mossoró, o país de Mossoró, programa O Semeador para você!

0: Programa UC62, chegando agora as notícias do jornal Avanço Missionário. E daqui a pouco, alô Peter Valcatene, daqui a pouco você de novo aqui no programa UC62, você vai trazer a oração da fé. Mas vamos agora com as notícias do jornal Avanço Missionário, para você ficar por dentro de tudo, tudo, tudo que acontece no mundo gospel. É a obra santa do Espírito que ninguém detém. Vamos lá com o programa O Semeador
1: 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E vamos para as notícias do projeto Rumo ao Sertão e as notícias do Brasil e do mundo.

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E chegando agora as notícias do jornal Avanço Missionário, para você ficar por dentro de tudo que acontece no mundo gospel.

que transmitiu a vontade do Pai para os escolhidos que foram perdoados e salvos. E vamos agora para os 5 primeiros cartazes. Os 5 primeiros cartazes. O primeiro cartaz é o calendário de 2000. Eita, né? Esquecemos aqui de trocar aqui. Esquecemos de colocar aqui. Vamos colocar em tempo real, né? Vamos colocar em tempo real. É isso aí. O editorial de hoje para você, né? Está corretamente, né? Mas o dia, né? O dia é dia 13, mas não é dia 13, é hoje dia 14, né? Tá certo? E o versículo de hoje é esse aqui, ó. Conhecerão também o meu Pai, né? Tá certo? Ok. E vamos aí com o cartaz da reforma, né? Culto lá em Martins, no Rio Grande do Norte, na Igreja Presbiteriana, com o nosso missionário, né? Pois é, nosso querido pregador oficial aí, né? Martins, né? O vice-presidente da CNHP aqui da IPB para o Nordeste. Será dia 31 de outubro. O livro Dom Evangelista, chegou mais aí, nós estamos com uma quantidade pequena, uma promoção está aqui no nosso jornal. Vamos lá? Cartaz número 3. O Natal, né, que vai ser comemorado lá em Araripina, né? Em Araripina, terceira noite de Natal. Aí, presente o pastor Jeremias Pereira, da oitava igreja. E agora também o cartaz número 5, curso bíblico Recado de Deus. É isso aí, você não pode perder, certo? Olha, o curso bíblico Recado de Deus, você precisa ser preparado para evangelizar, né? Como a gente fez agora no Avanço Missionário. Manchete das notícias internacionais. Leiam e vejam tudo no site www.radiomansertão.com.br. E vamos para as manchetes internacionais. Da fonte Guia-me, repórter deixa após entrar por engano em um barco no Mar da Galileia, conheci Jesus. Pois é, eu atravessei aí Tiberíades para Magdala nesse barco aí. Esse barco aí, se lembra de Jesus, né? Aí a senhora aí, ó, ouviu falar muito sobre Jesus e findou crendo, né? Ela deixou o ateísmo para Jesus Cristo. Ó, da fonte Portas Abertas. Como um pastor na Nigéria enfrentou o luto após perda devastadora. Ele foi... O que é que ele fez? Né? Ele foi abençoar os irmãos nas travessias do deserto para que ninguém o matasse. É uma benção, né? É um homem de Deus, né? Da fonte Exibir Gospel. Líderes cristãos de 122 países se reúne em Jerusalém em memória às vítimas do 7 de outubro. Olha aí. Está vendo aí? Lembrança. Né? E vamos para mais notícia. Porto Alegre, Rio Grande do Norte. Agora são as notícias do Rio Grande do Norte. As notícias aqui internacionais. Você lê, né, aí no nosso site. No nosso site aqui, tá certo? Você vai ver, daqui a pouco está sendo aplicado, está sendo colocado, tá certo? Tá bom? Ok. E as notícias nacionais, Porto Alegre, culto de adoração a Deus, na Igreja Presbiteriana, na direção do reverendo João Fernandes. E mais, Caraúbas, Rio Grande do Norte, Avanço Missionário, em

Santa Agostinha, postagem 2, tá certo? O avanço missionário, né, que foi uma coisa linda, né, foi de Tarja no avanço missionário em Santa Agostinha. Olha, o povo era chamando a gente para entrar, para orar, para conversar. Que coisa fantástica, né? Foi às 9 horas e 30 minutos, me pensei, o sol quente, e eu que passei foi mal. Pois é, subindo lá uma ladeirinha na areia quente, mas fomos lá, né? Veio água, a gente bebeu, é isso aí, distribuição de folheto nas ruas, e em três paradas foi pregado o evangelho para as pessoas, né? E mais cartazes. O cartaz Conexão com Deus, que é toda segunda-feira às 20 horas, na equipe do Centro de Pinheiros. Também expondo as escrituras toda segunda-feira às 20 horas na igreja, primeira igreja presbiteriana de Recife. E o cartaz dos irmãos participam do semeador. É o pastor Samuel Pinheiro, trazendo a média edição. Pastor Arivaldis, que está no momento sendo substituído pelo reverendo Hernandes Dias Lopes, e também o pastor Marcos Nas trazendo a devocional Pastoreando no Deserto, né? É isso aí. E vamos com mais notícias, agora na página número 2. Meditações. Esposas, estejam sujeitas cada uma a seu próprio marido. 1 Pedro 3, de 1 a 7, quarta parte. É isso aí. No meu livro, no Praelo 1 e 2 Pedro. Tabuleiro do Norte. Culto de adoração a Deus na Igreja Passariana. Em Cajueiro, na direção do missionário José Reginaldo e do reverendo Deusdete de Souza. Na coluna esquerda, o IBR, Instituto Bíblico do Rio Grande do Norte, peça o seu curso, faça o curso de evangelismo pessoal do projeto Mão Sertão e da IPB, Igreja Presbiteriana do Brasil, e se torne um evangelista para aplicar o plano de evangelismo, o recado de Deus, pedido pelo WhatsApp 849906-5600 com Marlene Amorim, no valor de R$ 99,00, com um frete de promoção até 30 de novembro, né? Até 30 de novembro você pode ter o curso, né? Você pode ter o curso de aprender a evangelizar pessoalmente, né? É importante para a sua vida, né? Aprenda a evangelizar, evangelize, né? Evangelize. É muito importante para a sua vida, para você crescer na fé cristã, né? É isso aí. E ganhar almas para Jesus. Na página número 3, na coluna evangelização, eu coloco, na parte de cima, eu coloco o versículo 3 de Atos 17, que diz, expondo e demonstrando ter sido necessário que Cristo padecesse e ressuscitasse dos mortos. Paulo dizia, este Jesus que eu anuncio a vocês é o Cristo. E na coluna resumo, é um artigo nosso, do nosso livro, no pré-lado dos apóstolos. Bem, resumo das notícias gerais, na parte de cima, consumir casca de jabuticaba virou tendência. Veja os benefícios e ideias de preparo. Vamos lá, né? Vamos ver aí, né? São medicações naturais, né? OMS recomenda vacina contra HPV a partir de 4 anos. Bem, na parte de baixo, né? Na parte de baixo aqui, certo?
o recado de Deus e na coluna de baixo também o material do recado de Deus. Aqui termina a obra santa do Espírito que ninguém detém.

Programa O Semeador, chegando a hora certa, em Mossoró, são 8 horas e 27 minutos. Vamos repetir a hora, 8 horas e 27 minutos. E agora vamos para a oração da fé. Alô, alô, alô, Peter Valquetene. Vamos rapidamente fazer aqui a rede de oração, né? Convocação da rede de oração, intercessão internacional, a oração da fé. E eu quero orar com você, aliás, o presbítero Peter quer orar com você agora, tá bom? Já estou aguardando aí a participação do presbítero Peter diretamente do Rio de Janeiro. E aí eu quero convocar a rede de oração, intercessão internacional, a oração da fé. Vamos orar por três motivos: orar pelos pedidos que as pessoas fazem a mim e a você, orar pelo Brasil e pelo mundo. E então vamos formar a rede. A irmã Glória Rabelo de Caramadel, Minas Gerais. Também conosco Marcos Pereira. Vamos orar. Vamos orar, vamos orar. Com Edenberg aqui na cidade de Mossoró, o reverendo João Marques, aí em Pernambuco. Vamos orar com o Jacques Belmarte. Também conosco aqui o Raimundo Moura, lá em Salvador, na Bahia. Vamos orar com o Aldir Palmeira, em no Alto Oeste, Rio Grande do Norte, orar com o irmão Jairo Francisco Ribeiro. Vamos orar lá em Goiás também com o Cristiano de Araújo Santos, aí no Piauí. Vamos orar com o Jairinho Cavalcante em Pereiros, no Ceará. Vamos orar com o reverendo José Matos e Eunice Matos aí. Ele é o secretário nacional de apoio ao pastor e o missionário da Junta de Missões Nacionais. Vamos orar com o missionário da Junta de Missões lá em Guaporé, William Medeiros. É isso aí, em Goiás. Vamos orar com Ângela Araújo, com Fátima Silva em Tabuleiro do Norte, no Ceará. Com o reverendo Veronito Paes, missionário da Junta de Missões Nacionais lá em Zedoca, no Maranhão. Vamos orar com nossos grupos, há muitos grupos nós estamos tendo aqui. Vai ter o sorteio, se Deus quiser, breve, para os grupos, né? Olha, Regina Célia Afonso, aí em Pereiros, no Ceará. Vamos orar com o Comecinho de Esporte em Volta Redonda, onde eu fui off dele várias vezes. Olha, Juscelino Gomes, missionário lá na cidade de... lá na cidade de Itaú. Também o reverendo Vitor Lins, lá em Marisópolis, na Paraíba. Vamos orar, vamos orar. É a formação da rede de oração. Cléa Dutra, vamos orar também com Cléa Dutra, com o reverendo Emanuel Borges, que já participou do programa hoje, né? IPB de Porto Alegre, aí todo mundo orando conosco. Jonathan Carahalder também conosco aqui. Alô, Peter! Vamos para a oração da fé aqui pela Rádio Rumo ao Sertão, né? E vamos acionar o presbítero Peter Valquetene também. Vamos orar o reverendo Elio Enai Ferreira Pinto Bandeira. Vamos orar com o reverendo Antônio Geana em São Paulo. Vamos orar, muita gente, né? Mais de 300 pessoas no meu painel aqui. É verdinho aqui para nós orarmos, né? Então vamos lá orar. Vamos orar. Alô, alô, Peter Valquetene. Chegando mais uma vez aqui no nosso programa. Ele agora traz a oração da fé aqui pela rádio Rumo ao Sertão, na cidade de Mossoró, o país de Mossoró. Programa O Semeador, para você pela rádio Rumo ao Sertão. E aí, chegando a oração da fé, vamos orar!

0: Chegando agora. Alô, Peter. Ok, vamos lá. Alô, Peter. Um, dois, três. Vamos lá. Vamos orar para Vitor Peter Valquetene, no Rio de Janeiro, trazendo a oração da fé. Vamos orar pelos pedidos que as pessoas mandam para nós. Orar pelo Brasil, pelo mundo. Mais uma vez no programa, o semeador presbítero Peter Valquetene, direto do Rio de Janeiro.
1: Bom dia novamente, pastor Marcos e todos os ouvintes da Rádio Rumo ao Sertão. Chegou a hora da oração, uma hora preciosa em que nós nos colocamos diante do nosso Pai Celestial. E nós sabemos que Ele nos ouve, não é um monólogo, não só a gente falando com Ele, mas Ele fala com a gente e nós devemos estar sempre na atitude de ouvir também a Palavra de Deus, né? Colocar os nossos anseios diante do Senhor, mas também abrir os nossos ouvidos espirituais para saber qual a vontade dEle para conosco. Que Ele também nos fortaleça a fé, que Ele nos mostre a sua vontade e como que nós podemos servi-lo melhor. Então vamos orar nessa perspectiva. Nosso Deus e nosso Pai, nós te louvamos mais uma vez, Senhor, pelo privilégio que a gente tem de estar diante de Ti. E sabendo também que onde dois ou três estão reunidos em Teu nome, que Tu estás no meio deles. Nós te agradecemos, Pai, porque nós temos visto a Tua mão operando, curando, salvando, solucionando, libertando, livrando, agindo no nosso meio, Pai. Nós temos tido muitas orações respondidas, né, pela Tua palavra, pela tua mão. E nós te agradecemos por isso. Queremos colocar diante de Ti esse dia, em toda a sua extensão, pedimos que Tu nos guardes em todos os nossos caminhos, que Tu nos ajudes nas nossas atividades diárias, as tarefas que nós temos, e que em tudo, Senhor, nós possamos testemunhar a Tua obra nas nossas vidas. Perdoe-nos, Pai, porque nós temos pecado pelas palavras, pelos atos, pelos pensamentos, também pelas omissões. Perdoe-nos e ajude-nos a caminhar mais contigo. Queremos também orar a favor dos enfermos, que Tu possa trazer cura, sejam os enfermos em casa ou nos hospitais, usando os recursos médicos que nós vemos, e também a Tua mão poderosa e sobrenatural de cura, que pode reverter qualquer quadro. Lembramos os enlutados, que Tu possas trazer verdadeiro consolo, os desempregados, que Tu possa abrir portas de oportunidade. Abençoe e fortaleça a Tua igreja, Pai. E especialmente, Pai, queremos ouvir a Tua voz. Queremos saber aquilo que Tu queres de nós, Pai. Abra o nosso coração. Fale-nos através do Teu Espírito, para que nós saibamos a Tua vontade para conosco, Pai. Que nós possamos ter cada vez mais intimidade contigo, Senhor. Buscar-te cada vez mais. Servir-te com todo o nosso coração. Por tudo que Tu já fizeste, por tudo que estás fazendo e por tudo que ainda farás, nós oramos e agradecemos em nome de Jesus. Amém.
0: Obrigado, Peter Valquetene! E com a oração do presbítero Peter, estamos chegando ao final do nosso programa, O Semeador, para você com a oração da fé.

Chegamos ao final do programa, senador. Obrigado a todos vocês que participaram conosco, que deram a sua audiência. Olha, muito, muito, muito obrigado. Se Deus quiser, pela graça de Deus, a gente volta amanhã aqui pela Rádio Rumo ao Sertão. Obrigado a todos os nossos queridos ouvintes ligados na nossa programação. E com certeza estaremos com você amanhã. A nossa rádio é 24 horas no ar. E nosso programa é de 6 às 8h30, mas ela é 24 horas no ar para você. Programa O Semeador para você pela rádio Rumo ao Sertão, na cidade de Mossoró, o país de Mossoró.

É tempo que Deus tem despertado e tem levantado homens e mulheres, jovens, crianças, para serem usados. Usados pelo Senhor Jesus nesse tempo, nessa geração.

0: Quantos apaixonados nós temos aqui? Levanta suas mãos para os céus e diga assim comigo: Senhor,
1: Senhor,
0: eu estou

filhos estão em casa. Um dia você cantou uma canção de amor a Jesus com todo o seu coração. Um dia você amou a Jesus com todo o seu coração, com toda a intensidade do seu ser.

Aleluia. Levanta tua voz conosco agora e canta, querido. Cada vez que a minha fé é provada, tu me dás a chance de crescer um pouco mais. Aleluia. Cante ao Senhor nesse momento.

esse é o teu tempo, tempo do Senhor levantar uma nova geração, geração que está vencendo os seus limites,

que faz chover, Senhor. Derrama água sobre o sedento, Senhor. Rio sobre a terra seca, Senhor. Nós profetizamos a transformação de todo o deserto, toda a terra seca, toda a terra árida, num verdadeiro manancial para o louvor da tua glória, Senhor. Profetizamos o derramamento de uma água pura, de uma água limpa, sobre a tua igreja, sobre esta terra, sobre a nossa nação e sobre as demais nações, Senhor. Profetizamos um verdadeiro avivamento, algo genuíno, que seja uma obra do teu Espírito Santo, revelando as coisas mais íntimas do teu coração, Senhor, para o teu povo. Sim, faz chover, Senhor. Oh, faz chover, Senhor. Profetizamos também a transformação dessa cidade. Profetizamos a santificação dessa cidade, Senhor.

para proclamar as tuas virtudes, proclamar o teu poder, a tua autoridade para o Rio de Janeiro e para todo o Brasil, Senhor. Faz chover, Senhor. Faz chover sobre nós, Senhor. Faz chover sobre o teu povo, Senhor. E transforma radicalmente a nossa situação. Para a glória do teu nome, nós oramos, Senhor.

0: Aleluya. Eu quero dedicar essa próxima música, essa adoração ao Senhor, a duas pessoas que foram inspiração para que ela brotasse no meu coração. Uma delas é Ana Paula, minha irmã, que clamou pelo milagre da vida dela. E o Isaac chegou. E a outra pessoa que está aqui essa noite, que Deus resgatou da morte, é o meu pai, Pastor Márcio Valadão. Cadê o papai? Pai, seu milagre chegou, pai.
1: O lugar mais alto para se estar, Senhor, é aos teus pés. É onde eu quero estar.

O castigo que nos traz a paz estava sobre ele. E pelas suas pisaduras fomos sarados. Coloque suas mãos sobre o

enquanto os instrumentos tocam, você vai sentir aí onde você está a cura do Senhor. Deixe as águas do Senhor passarem em sua vida. Passa agora, Senhor, como o Senhor ungiu cada instrumento que tanto tempo temos clamado. Derrama a tua unção de cura neste lugar, para a honra e glória do teu nome.

Oh, aleluia. Tu és o Deus que jamais falhou. Tu és o Deus que não pode mentir. Tu cumpriste as tuas promessas na vida de Abraão, de Isaac, de Jacó. E eu sei que o Senhor cumprirá também as tuas promessas na minha vida. Eu sei que os teus olhos estão em mim, Senhor.

Podem passar os dias, podem passar os anos. Confia, meu amado, Ele trabalha para aqueles que nele esperam. Todas as palavras que Deus disse se cumpriram, e assim será na tua vida, meu querido. Mas quem sabe você não está vendo. Na verdade, você não precisa ver. O que você precisa é crer, porque Ele fará. Toda promessa passa pelo teste do tempo. Ele está provando o teu coração. Ele está forjando o teu caráter para que você desfrute.

Eu quero é Deus! Eu quero o Senhor!

Hallelujah. Porque não há lugar melhor, Senhor, que a tua presença. E também não há nada nesse mundo, Senhor, que se compare a ti. Um só segundo sem a tua presença nos dá saúde.

Repousa sobre nós um peso. Repousa sobre nós, igreja, uma responsabilidade. Porque o que Deus está fazendo aqui essa noite é um renovo. É um renovo. Fala para quem está do seu lado, é um renovo. Diga para ele, Deus está trocando as suas vestes. Diga para ele, Deus está sarando as suas feridas. Diga para ele, porque o remédio está aqui essa noite. Diga para ele, a cura de Belém está aqui essa noite. Diga para ele, a cura do Pará está aqui essa noite. E se

vai chover, Senhor. Derrama água sobre o sedento, Senhor. Rio sobre a terra seca, Senhor. Nós profetizamos a transformação de todo o deserto, toda a terra seca, toda a terra árida, num verdadeiro manancial para o louvor da tua glória, Senhor. Profetizamos o derramamento de uma água pura, de uma água limpa, sobre a tua igreja, sobre esta terra, sobre a nossa nação e sobre as demais nações, Senhor. Profetizamos um verdadeiro avivamento, algo genuíno, que seja uma obra do teu Espírito Santo, revelando as coisas mais íntimas do teu coração, Senhor, para o teu povo. Sim, faz chover, Senhor. Oh, faz chover, Senhor. Profetizamos também a transformação dessa cidade. Profetizamos a santificação dessa cidade, Senhor.

Profetizamos que tu vais usar, Senhor, o teu povo desta localidade, teus ministros, tua igreja, de uma forma poderosa, para proclamar as tuas virtudes, proclamar o teu poder, a tua autoridade para o Rio de Janeiro e para todo o Brasil, Senhor. Faz chover, Senhor. Faz chover sobre nós, Senhor. Faz chover sobre o teu povo, Senhor. E transforma radicalmente a nossa situação. Para a glória do teu nome, nós oramos, Senhor.

0: Quantos apaixonados nós temos aqui? Levanta suas mãos para os céus e diga assim comigo: Senhor,
1: Senhor,
0: eu estou

Senhor, nós levantamos a nossa voz a Ti, Deus. Nós clamamos a Ti, porque é do Senhor que vem o nosso socorro, Deus. Nós chamamos de volta tudo aquilo que foi roubado, Deus. Tudo aquilo que nós perdemos, Senhor. Os sonhos, os planos, Senhor. Oh Deus, aquilo que um dia já foi festa e hoje é luto, é tristeza, Senhor. Traz de volta, restitui, Senhor. Nos restitui, Deus. Esse é o nosso clamor, Senhor. Nos restitui.

com os ouvidos atentos à tua voz, meu irmão. Não cesse de falar, não cesse de pedir. Clame, grite se for preciso, dizendo: Senhor, restitui aquilo que foi roubado, Senhor. Derrama o teu azeite em minha dor e sara-me, Deus.

Chegou o momento de você levantar a sua voz ao Senhor. Não se preocupe com quem está ao seu lado. Não olhe para os lados, olhe para cima. E clame ao Senhor. Oh Senhor, restitui. Assim como foi com a vida de Jó, Senhor, restitui a minha vida também, Deus. A minha casa, a minha família, Senhor. Os meus sonhos, Deus, restitui. Clame ao Senhor. Clame, clame, clame, oh Senhor, traz de volta, Senhor, sara a nossa dor, Deus, derrama o teu azeite na nossa ferida, Senhor, oh Deus, nós precisamos de ti, Senhor. Restitui a tua presença, Senhor, a tua presença em nossa vida, Deus.

nossa vida, Senhor. Nós queremos voltar para os teus braços, para o lugar de onde nós nunca deveríamos ter saído. Oh, aleluia. Glória ao teu nome, Senhor. Vamos aplaudir ao Senhor, o Rei dos Reis, aquele que vai restituir a tua vida, meu irmão.